0: Não, é que tem que avisar a...
1: Okay.
0: Okay, which battery are you talking?